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0: 11:38.
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Bom dia, amigos, bom dia, Mulitano, bom dia você que está do outro lado do rádio aí, escutando o programa Se Encanta Mulitano, que já teve início às 7 da manhã. Depois de ouvirmos a música aí de abertura e mais criado em galpão aí nessa manhã de domingo, hoje 30 de agosto de 2026, vamos agora à música A Procura,

nosso programa Se Encanta Moliterno. 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Nossos contatos aí, o 999049681 ou 999583589. Estamos aí com cara de sono, pois amanhã estamos bailando lá nas piscinas do IFE. Em Biraiá, lá com o encontrão da família Toffolo, show de bola, só temos a agradecer. No próximo programa a gente fala mais detalhadamente, tá bom? Obrigado aí, que Deus abençoe grandemente a família Toffolo. Dia 5 de setembro estaremos trabalhando aí em Moliterno aí com o jantar beneficente da PAI de Moliterno, tendo como local o salão paroquial. 4 tipos de risotos: carne, frango, moranga e coração. Valor do ingresso adulto R$50 aí, né? E até 12 anos R$25. E após o jantar haverá bingo aí com premiação bacana aí para nós passar um pouco do tempo por lá, né? Dia 10 de outubro estaremos animando o jantar dançante para casais no bar do Pedro em São Luís Caseiros. A partir das 22 horas você é o nosso convidado a participar no decorrer das programações. Vamos divulgando com detalhe aí o cardápio, coisitas mais que vai acontecer no evento. Dia 12 de dezembro, trabalhando então, trabalho de sonorização na formatura do Pré-B em Moliterno. Vamos com mais uma música, dessa vez uma balsa gostosa aí, Os Olhos.

O programa se encanta no inverno, nessa manhã de domingo, 30 de agosto. Acho que passamos o agosto, né? Só falta mais um dia e meio, acho que vai dar certo, sim. Com certeza, depois vem o mês de setembro, que ele vai acabar a nossa estação do inverno, né? Temos mais uns dias de inverno aí, chuva e coisas lindas mais aí. Mas faz parte, né? Não podemos mais se aproximar. Nunca, jamais, né? Jamais se aproximar. Dia 19 de setembro, então, tem o jantar baile em Muliterno, animação Grupo Cordiona, promoção das entidades tradicionalistas de Muliterno. Será servido o jantar na forma de buffet, né? Cardápio, galeto, linguiça, churrascaço aí, né? Saladas diversas, adulto aí, R$75. Você encontra esses ingressos em Ibireás com a Lene Moda, já tá vindo lá e já tá meio que esgotando. Você corre pra lá porque o bicho vai pegar, só vai ficar sem, né? Depois ficar chormingando aí pelos cantos aí, não vai dar certo, né? E também em Muliterno você conta com toda a patronagem, o comércio de Muliterno, você encontra ingresso também no Mercado Munhão, na Loja Munhão, aí você encontra ingresso aí para você adquirir o ingresso e participar do Jantar da Sante, 19 de setembro, com o Grupo Cordiona. Os festeiros também, Ivandro Baréia e a esposa Valéria, o Gilmar Biff e a Janice, e Tobias aqui, né? Tobias tá meio, não sei se, como é que tá esse Tobias. Como é que tá a situação aí? Vai, né? Tá indo? Mas é esses dois casais e mais o Tobias aí, fazendo a festa juntamente com o conselho, porque só eles aí não funga não, né? É, sem o restante da comunidade não sai é nada, né? Sai só um pedacinho, mas se a comunidade pegar junto, daí a coisa fica grande e fica bonita, né? Então, é em São Miguel Muliterno, 27 de setembro, ao meio-dia, que é tradicional churrasco, pão, saladas diversas. E à tarde tem um dançante animada por Rogério Magrão. E após o Rogério tem a banda Os Cometas fazendo a festa. Vamos com mais uma música dessa vez aí para os Galdério aí do Laço aí. Castração, Apialo.

Estamos seguindo o programa, mandando nosso bom dia para todo o pessoal da cidade de Mundo Eterno, pessoal aqui de Davi, ligado na amizade, ouvindo o nosso programa, assim, canta Mundo Eterno, todas as comunidades de Davi, Tirico, Ibiraiás, Caseiros, a região toda, São Domingos, Vanini, Casca, Nova Araçá, Nova Bassano, Nova Praça, aí ouve o Assim Canta Mundo Eterno, lá em Bento Gonçalves, Anitta Garibaldi, Vacaria, Lagoa Vermelha, ouve o Assim Canta Mundo Eterno, nosso muito obrigado pela companhia e a sintonia de cada um de vocês, pessoal aqui da Via aí, ligado na amizade, né? Ouvindo o Assim Canta Mundo Eterno, pessoal da Autotec, onde dá habilitação a CNH para os nossos motoristas da região toda aí, né? E agora parece que alterou de novo, tem que fazer um exame toxicológico, né? Para fazer a primeira carteira, a primeira habilitação aí. As coisas não vai ser queimar o cartucho, né? Não vai não. Ah, se vai, não vai não. A coisa não é bem assim como a gente pensa, né? É complicadíssimo. Vamos registrar aqui alguns aniversários. No último dia 24, sempre do aniversário, a garotinha Brenda. Não é a Brenda, não, é a Samira. Troquei a garota aqui, é a Samira Barreta, lá de Ibiraiaras, recebe as homenagens da família Monteiro, em especial aqui da Bisa Tereza. E a Samira é nossa amigona, acho que é uns 8 anos já, eu acho, né? Por aí, não tem a idade da moça aqui, mas é uns 8 anos. E amanhã, dia 31, estará do aniversário nossos vizinhos aí, a mãe e o filho. Os nossos vizinhos Janete Dalmagro e seu filho Giovanni Dalmagro recebem as homenagens do esposo, pai, né? O seu Gilmar Dalmagro. E a eles também o nosso desejo de muitas felicidades, saúde e paz para dona Janete e o Giovanni, né, Giovanni? Se fizer um pinga-graça aí, me avisa aí, não duvido que eu fique bravo. Se tem uma coisa que eu não fico bravo é onde que me chamam para comer uma carne, né? E eu gosto de ficar onde tem bastante carne, mas não gosto de ficar onde tem bastante serviço, né? É bem melhor, né? Giovanni? Aquele abraço então a família da Magro aí, nossos vizinhos, sabe? Desde que viemos morar pra cá há 50 anos, que somos vizinhos aí, né? Até um pouco mais, um pouco menos. E continuamos de pé aqui, de pé também, terça-feira, dia 1º de setembro, estará de aniversário o nosso garoto, mais Galdério Velho, o Juan Miguel Monteiro, completando mais um ano de vida aí. Recebe as homenagens dos pais, meu mano e o Adil, a mãe Jocelaine, da mana Gabriele, da avó Tereza, do padrinho Ida, que sou eu, né? Isa, tia Wanda e do vô Alcides, da vó Lourdes e demais familiares, tios, primos, amigos e os vizinhos e padrinhos e cositas mais. Eu desejo muitas felicidades para você, Juan, que você continue sendo esse guri bacana aí, solidário e autêntico, né, Juan, velho? A música que o Juan ajuda a cantar, então, aí, Estrada.

seguindo com o nosso programa aí, mandar um abraço aí pro pessoal do JR Informática Muliterno, dias atrás que queimou os trem aqui, levei lá o Ricardão, deu um jeito, né? Batemos parafuso, peguemos uns urepoques ali, ajeitemos, né, Ricardo? Mas credo que não, né? É, deixemos funcionando aqui, tá? Até próximo problema que der, tá funcionando. Mas o negócio é consertar e meter bala, né? Não podemos parar e nem se aproximar. Quero abraçar o pessoal da RJ aí, o Ricardo e a Jordana. Também nosso bom dia especial e agradecimento de todo o coração ao pessoal da saúde de Muliterno aí. A gente está passando uns momentos, então, precisando bastante da saúde, porque tem que fazer uns concertos na família aí, né? E corre pra cá e corre pra lá. E quem que nos ajuda? É a saúde, né? A gente sempre fala que a saúde, a educação é uma das principais pastas do município, né? Então, a saúde está de acordo, tudo vai. Nós só temos a agradecer de coração aí pelo carinho, pela atenção, pelo respeito que tem pela família Monteiro. A gente não tem nada a reclamar, somente a agradecer pelo carinho e pela dedicação de vocês. Desde da portaria até lá no outro fundão do posto, lá, todo mundo trabalha em prol de um bom empenho, de um bom trabalho pela nossa saúde de Muliterno. A gente agradece de coração e pede que o pai lá de Riba abençoe vocês grandemente e que continuem fazendo esse trabalho maravilhoso. Valeu, gente boa, aquele abraço a vocês, mais uma vez, o nosso bom dia, o pessoal da cidade, o pessoal das fábricas aí. Vamos cantar uma música agora, assim, meio apaixonada. A culpa não é minha, eu já falei.

É, vamos que vamos, né? Já 7 e pouco aí, hoje 30 de agosto, que maravilha, né? Passamos o agosto aí, deu-lhe chuva, deu-lhe frio, geadas, né? Mas passamos tranquilo, tranquilo no mais, né? Graças a Deus. 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É pouco dia você está sentado na praça assoprando de magro. É, negócio é fazer a coisa fluir, né? Fluir. Vamos agora com mais uma música agora, Morena Luxuosa. Essa vai para o pessoal da melhor idade.

Dando sequência ao nosso programa, assim cantamos de terno. Também queremos agradecer a família nossa aí, né? Os nossos irmãos aí que colaboraram com nós nesse momento aí, que ajudar daqui e dali, né? Medicar e fazer algo mais aí. Show de bola, muito obrigado aí pela companhia, pela prestação de serviço. E família tem que ser assim, né? Se não se der as mãos, ou pelo menos uma ligadinha aí pra fazer qualquer coisa aí, já ajuda, né? Já ajuda, já ficou louco de bom nós. Colaboraram com nós aí, né? Na assistência, nas viagens, foi louco de bom, né? Foi louco de bom, só Deus abençoar cada um de nós que com precisar da gente, a gente vai ter que estender a mão também, né? É assim que funciona, que ninguém é tão alguém que nunca precisou de alguém, então tem que olhar para esse lado aí, a coisa aí anda, né? Aí anda, nosso abraço à nossa família toda, é a família Monteiro, obrigado pela companhia de cada um deles também, né? E não esquecendo então que 5 de setembro, sábado próximo, estaremos trabalhando no evento imuniterno da nossa APAI, Jantar Beneficente, tendo como local o Salão Paroquial. 4 tipos de risoto: carne, frango, moranga e coração. Valor de ingresso R$50 adulto e até 12 anos 25. Após o jantar haverá bingo. E você da comunidade imuniterno, toda a região aí das comunidades, que nem eu falei dias atrás, não é que os da PAI vão lá, mas a família paiana vai, né? Porque os da PAI não vão, só eles, tem que ir a família.

pai tem que ter um evento dela, como na minha época eu tinha criado. Depois foi abandonado, mas agora foi criado de novo, que é cobrado pela federação. Isso aí não é, é que militerno tem que fazer, tem que entrar na regra e fazer as coisas acontecer. Senão não vai também, né? Depois já começa a descambar, quer achar um culpado. E o culpado é quem? Quem não quer fazer nada, né? Temos que fazer, já foi criado de novo, agora todo ano temos que ter. Era pra ser agora em agosto, mas devido ao local, né? Não tivemos o local disponível, daí foi feito então agora 5 de setembro. Mas tá tudo certo, tudo alinhavado. Vamos lá, vamos fazer a coisa. Eu já dei minha parte, 5 quilos de arroz eu já dei. Dá pra uns 20 jantar, né? Uns 20 jantar aí. É, 10 de outubro estaremos então no bar do Pedro, em Caseiros. E Pedrão, tudo certo aí? Dona Orilene, tudo tranquilo, tudo dominado aí? Dia 10 de outubro estamos chegando pro almoço já, viu? Já vai preparando aquele rango aí que vamos almoçar aí. Tá, Pedrão? Não, só pra janta. Meia tarde a gente chega aí pra montar o som, encontrar uns caos aí e ficar de bem com as pessoas que vão chegando. Até te ajudar aí, tá bom? 12 de dezembro, os trabalhos de sonorização na formatura do PEB em Muliterno. Vamos com mais uma música dessa vez. Não vamos contar, é letra.

meu caroneiro ali, o Celso Vieira, né, Celso? Como é que tá aí, o popular Celcinho? Grande amigo da família Monteiro. Em seguida, nós estamos embarcando no Corolla e viajamos uns metros, né, Celso? Aqui não ficamos, a pé não ficamos. Já, que é isso, né? Também para os nossos amigos ali da Senhora da Graça, Olívio de Souza, me pediu dias, manda um alô para mim lá, Monteiro. Aquele abraço, Olívio. Bom dia para o senhor e para sua esposa aí. Estão tomando chimarrão e ouvindo assim, canta Moliterno. Também lá para Santa Bárbara, seu Antônio Zanin, ligado na amizade também. O Simeone lá em Birelos, o homem que uma vez carregava gado, não sei se ainda, acho que faz, né? Os fretes aí. Eita! E também pro Lalico, meu amigo Lalico também, Ibirelas, e o Adenor aí, o Preto da Gaita, estão todo mundo ligado na amizade, ouvindo o nosso programa Se Encanta Moliterno. Também temos lá no Jardim Esperança, nosso mano aí, o Sadi Monteiro, ligado na amizade, ouvindo o programa aí, batendo o pé, né? Batendo na marca, não podemos é se afrouxar. E esse programa tem apoio cultural da Secretaria da Educação e Cultura e o Poder Público de Moliterno. Então, 5 de setembro, sábado que vem, estaremos em Ibirelas. Em Moliterno, jantar beneficente da PAI. 10 de outubro estaremos lá no Bar do Pedro, em Caseiros. 12 de dezembro, trabalho e sonorização em Moliterno. E dia 19 de setembro, de jantar baile em Moliterno, a animação do Grupo Cordiona. Aí a programação aí que está promovendo a promoção é os grupos tradicionalistas de Moliterno. A forma do jantar será em buffet, né? Cardápio, galeto, linguiça, churrasco, saladas diversas, muita cerveja, ingresso a R$75. 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Você de Birara, corre lá na Lene e pega, porque já tá pouco, já tá pouco. 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Patronagem, os festeiros também, Evandro Maré e esposa, a Valéria, o Gima Bife e a Janice, o Tobias Sequim, juntamente com o Conselho da Comunidade São Miguel Moliterno, convido você e sua família para participar da festa dia 27 de setembro em nossa comunidade São Miguel Moliterno, meio-dia tradicional churrasco, com saladas, bebida gelada. Eu vou estar vendendo as fichas de manhã lá, tá bom? E a tarde, Ronda Santa, animada por Rogério Magrão e a banda Os Cometas. Vamos embora com mais uma música dessa vez. É para aquele pessoal que estava ontem à noite lá nas piscinas do Aife, Querência Mar.

É, dando sequência ao nosso programa e vamos mandar um bom dia para o nosso amigo Valdir Loureiro dos Santos e a dona Gessi, que estão ligados na amizade ouvindo o programa Se Encanta Moliterno. Também para

Vamos embora, dando sequência ao nosso programa Se Encanta Moliterno. Percebo nossos vizinhos todos aí que estão ligados na amizade aí, ouvindo nosso programa Se Encanta Moliterno. Os vizinhos mais próximos e os mais distantes também, né? O pessoal da nossa comunidade são todos vizinhos, porque não são muito longe, não. Nossa comunidade aqui é pertinho uma da outra aí, né? É pertinho uma da outra. O pessoal ali, qualquer grito já escuta o outro e já está junto, né? Já estamos juntos. 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Na última sexta-feira, dia 27, esteve de aniversário a esposa do nosso sobrinho Ricardo Monteiro dos Santos, a dona Marilise. Recebe as homenagens do esposo Ricardo e do seu filho Luiz Ricardo e da família Monteiro aqui de Moliterno, que desejamos muitas felicidades, saúde e paz e muito dinheiro, né? Batendo quem se atracar, trabalhar que dá certo. Vamos à música de agora, então, Morrendo de Saudade.

É isso aí, vamos dando sequência ao nosso programa Assim Canta Moliterno, que já vai se encaminhando para o final. Vamos para a última música, vamos mandar aqui um abraço e um bom dia para o nosso tio, o Jair e a dona a Cecília, sua companheira lá, né? Vão ligado na amizade, tomando chimarrão e ouvindo o programa Assim Canta Moliterno. Dias atrás, passei por lá, tomou um chimarrão lá, louco de bom, né? Ah, batemos um papo lá, depois batemos na o preto na estrada e vamos pra casa, né? Aquele abraço ao nosso tio e todos eles aí, né? Todos nossos tios, nossos parentes, nossos amigos, nossos primos, que for gente que tá fazendo peso em cima da terra aí, porque não é assombração, né? Pra tá caminhando de leve aí. Nosso abraço, obrigado pela companhia de vocês aí, né? Obrigado mesmo, gente bacana aí. Nosso contato então é o 999049681 ou 999583589. Aquele abraço, obrigado pela companhia de cada um de vocês. Vamos com a música de agora então, uma música bem raiz do nosso município, que é homenagem a Moliterno, já que estamos na semana Farroupilha aí, que já tá começando, né? Começando setembro, cavalgada e coisitas mais aí. Então nós vamos aqui com homenagem a Moliterno.

0: É isso aí, com essa música então chegamos ao final de mais um programa Assim Canta Muriterno. Domingo que vem tem mais Assim Canta com outro elenco e nós voltaremos no dia 13 de setembro. Então os irmãos Monteiro retornam com Assim Canta Muriterno, mas como eu falei antes, domingo que vem tem mais com outro elenco. Fica aqui o abraço e o desejo de um bom domingo para você. Voltaremos dia 13 se o patrão lá de Riba permitir. Um abraço, fique com Deus, tchau, tchau.
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2: Aos amigos da amizade, aceitem nosso abraço, nosso carinho, nosso bom dia. Estamos começando mais um programa de Gaita e Viola aqui nas ondas da amizade 107.3. Nesse dia 30 de agosto de 2026, o último programa do mês de agosto. E vamos começar. O Negro e o Negro, a música Meu Sítio, Meu Paraíso.

Já temos um recadinho aqui no programa de Gás de Viola aí para Santo Antônio do Quaraim. Vamos oferecer para o Hermes da Lupe, que será de aniversário dia 4. Vai todo o programa de hoje e os nossos parabéns. Muitas felicidades e muitos anos de vida. E vamos fazer a música Vou para Santa Catarina.

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2: Vamos que vamos com o programa de Gaita e Viola aqui na sua Rádio Amizade. E tá chegando o Manquinho e o Adão e o Nego com a música Chorando de Amor.

Temos mais um recadinho aqui no programa da Gaita e Viola aí para a comunidade São José Borsa. Vamos oferecer o programa de hoje para o João Carlos e a Inês Cantão, que não perdem um programa nosso. Nosso muito obrigado pela sintonia. O João Carlos, grande dançador de xota, que dançava muito bem. E vamos trazer o Vanderlei Gonçalves com a música Rancheira da Madrugada.

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4: Vamos embora com o programa de Gaita e Viola aqui na sua Rádio Amizade. Bastante música e música da boa. E vamos oferecer o programa de hoje para a Thalia Foiato de Oliveira, que estará de aniversário dia 4. Vai aos nossos parabéns, muitas felicidades e muitos anos de vida. Muita saúde e muito sucesso. E está chegando Volmir de Oliveira com a música Deus Moçada.

Temos mais um recadinho aqui no programa. Vamos oferecer para Adriana Zanata, que está de aniversário hoje, dia 30. Vai aos nossos parabéns e muitas felicidades e tudo de bom. Muita saúde. E tá chegando do Acir Sagem com a música Mocinho Aventureiro.

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2: Vamos seguindo com o programa de Gaita e Viola aqui na sua Rádio Amizade 107.3. E tá chegando Avelino Bottesini com a Marcha de Sua Autoria.

E temos mais um recadinho aqui no programa da Gaita e Viola. Vai o programa de hoje aí para o nosso ouvinte, Darcy Bordignon e sua família lá de São Brás, Marau. Ele que não perde um programa nosso, está sempre na escuta. Vai o nosso muito obrigado pela sintonia. E está chegando José Yaroshizki, e o Nego, e eu vou ajudar também com a música Baile na Serra.

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3: Vamos seguindo com a parte musical do programa de Gaita e Viola. E tá chegando esse gaiteiro que vem aí de Santa Terezinha. O JK com a música Se Estiando Nos Pelegos.

Temos mais um recadinho aqui no programa, aí para Nossa Senhora da Salete. A Nelci e a Heloísa oferecem o programa de hoje para o Lir Mascarella, que esteve de aniversário dia 26. E dia 30, Luísa Navroski. Dia 1º, Leandro Navroski. E dia 10, Nelson Navroski. Desejo aos aniversariantes parabéns, muitos anos de vida, muita felicidade e tudo de bom. Muita saúde e muito sucesso também. Receba as homenagens aqui do programa de Gaita e Viola. E vamos oferecer a música A Procura da Felicidade.

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2: Vamos seguindo com a parte musical do programa da Gaita e Viola, e tá chegando Domingos Estoco com a música Adeus Rio Grande.

É isso aí, chegamos ao final de mais um programa de hoje. Domingo que vem às 8 horas, se Deus quiser, estaremos de volta. Uma boa semana, bom trabalho, muita saúde e até lá. E fique com a música do Sérgio Pedrotti, Definição do Grito, e até domingo que vem.

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8: Buenas, buenas, meus amigos, 10 horas mais um minuto, hora oficial do Brasil, é o Origens do Pampa que te faz companhia a partir de agora até a 1 da tarde, deste domingo, 30 de agosto de 2026. O coração emponchado de alegria, seguimos juntos, reverenciando a história, a cultura, os usos e costumes da nossa raça gaúcha, contados e cantados pelos grandes nomes do gauchismo. De mate cevado para formarmos a grande roda virtual do chimarrão através das ondas da 107.3 ou pela internet amizadefm.com.br ou através do aplicativo. E o mês de setembro tá batendo a porta, hein? Coisa buena, o mês de setembro tá chegando. E aí você é convidado a fazer parte da grande programação do CTG Davi Canabarro e de outras entidades da nossa região que vão, neste mês de setembro, comemorar a epopeia Farroupilha, mas acima de tudo vamos comemorar a história que foi criada e formada aqui no nosso estado através da chegada dos padres jesuítas em 1626. Esse é o tema anual do MTG e do estado para comemorarmos esta data tão importante para todos nós gaúchos. 400 anos das missões jesuítico-guaranis, que é o tema do nosso desfile temático no sábado à tarde, dia 12 de setembro. Eu já agradeço todas as entidades aqui do município que estão conosco nesta empreitada para mostrar no desfile temático vários aspectos daquele período importante para a construção do nosso Rio Grande do Sul. Você convida a tua família e os amigos, presta atenção, para o dia 12 de setembro, à tarde, teremos o desfile temático lá no acampamento Farroupilha, em frente ao CTG Davi Canabarro, lá no módulo esportivo municipal. Às 14h30 teremos então esse desfile temático, com a representação em 6 blocos do que foi aquele período importante de formação do nosso estado. Depois teremos a banda do Colégio Militar Tiradentes de Passo Fundo fazendo a apresentação e, claro, aquela mateada especial de primeira, água quente e erva buena à vontade, e vamos estar juntos lá para comemorar este setembro no acampamento Farroupilha do CTG Davi Canabarro com uma grande programação que começa já na sexta-feira à noite, anota aí. Para os baileiros, fandangueiros da nossa região, Grupo Som do Sul, ingresso só 40 pila, deste você não vai ficar de fora. Dia 11 de setembro, às 21 horas, fandango com o Grupo Som do Sul para abrirmos os festejos Farroupilha 2026. Grupo Som do Sul no CTG Davi Canabarro, no sábado, desfile temático, também mateada, banda do Colégio Tiradentes, vai ser à tarde de sábado. No domingo, às 9 da manhã, lá no CTG, a missa crioula, celebrada pelo padre Leandro, que é o padre que é o posteiro espiritual da sétima região tradicionalista, estará aqui conosco. Você que está acostumado a ir na missa aqui na Igreja Matriz Sagrada Família, está convidado a participar lá no CTG da nossa Missa Crioula no dia 13 de setembro, daqui a duas semanas, portanto, à tarde, tem torneio de laço, a peonada vai botar o braço à prova lá no torneio de laço municipal e também na nossa gincana. Então te prepara para participar no domingo, dia 13 também. Na segunda, à tarde, o encontro da melhor idade lá no CTG e à noite a música ao vivo lá no acampamento. Na terça-feira, as escolas do nosso município estarão no CTG para as suas atividades, sempre com os motivos da nossa Semana Farroupilha. No dia 14, café de chaleira com as invernadas artísticas do CTG Davi Canabarro e do CTG Neco Goulart lá de Siríaco, que também tem uma baita programação. Um abraço ao patrão Lucas da La Costa, toda a patronagem do Neco Goulart, essa entidade co-irmã aqui do município de Siríaco, que tem grande história também do nosso tradicionalismo gaúcho e que prepara uma baita programação, já que no dia 12 de setembro eles têm um costelão lá de abertura da Semana Farroupilha, quando por lá também estaremos. Um abraço aos amigos do Neco Goulart. Na quinta-feira, encontro de mulheres lá no CTG Davi Canabarro, a cargo do CRAS, da Emater, palestras importantíssimas sobre os benefícios do chimarrão, por exemplo, e também uma bailanta lá para as prendas do nosso Rio Grande. Encontro das mulheres gaúchas canabarrenses lá na quinta-feira, dia 17 de setembro à tarde. No dia 18, teremos as escolinhas, a creche Ossir Longarete, a escolinha Chapeuzinho Vermelho, com as crianças, pais que puderem por lá chegar, para também começar cedo essa gurizada a pegar gosto pela nossa história, pela nossa cultura. À noite, o departamento jovem do CTG Davi Canabarro realiza as atividades artísticas lá pelo acampamento Farroupilha. E no sábado, 19 de setembro, tradicional entreveiro de boia campeira, com animação do grupo Rastro do Surungo. Aceito o convite aí então para esta programação louca de especial, quando também estaremos homenageando o casal Seu Zelindo Danhese e Dona Zélia Piroli Danhese. Obrigado ao casal pelo trabalho de preservação da nossa história e da nossa cultura. Dona Zélia foi sócia fundadora do CTG Davi Canabarro. Seu Zelindo Danhese é homem do tiro de laço, é homem campeiro. Também foram os dois nossos companheiros de patronagem do CTG Davi Canabarro naquele período da construção do novo galpão. Então, casal homenageado, Zelindo Danhese, Zélia Piroli Danhese. Nosso agradecimento, claro, ao apoio da Prefeitura Municipal de Davi Canabarro e aos nossos apoiadores: Sicredi, Batistello Agronegócios, Razeira Agrícola, Reginato Cereais e Agronegócios, Supreme Empreendimentos de Dó Materiais de Construção, CME Informática, Posto 35 e Copaf, Cooperativa de Fruticultores aqui de Davi Canabarro. Então, seguimos juntos para comemorar mais uma Semana Farroupilha, desta feita com acampamento lá em frente ao nosso CTG. Olha, e para abrir Origens do Pampa, vamos agradecer, claro, o apoio de nossos patrocinadores, a quem nós sempre agradecemos, pois tornam possível levar ao ar o nosso Origens do Pampa há mais de 25 anos. 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Bueno, e como não tivemos a transmissão da Santa Missa Dominical por problemas técnicos aí nos nossos transmissores, nós vamos trazendo para o palco do Origens do Pampa a Prece do Gaúcho, esta obra do bispo de Uruguaiana, Dom Luiz Felipe de Nadal, na interpretação do Mair Trindade, a Prece do Gaúcho, pois nós sempre tivemos presente o cristianismo, a nossa fé que ajudou a forjar a nossa raça. Por isso, Prece do Gaúcho com o Mair Trindade. Na sequência, para o nosso amigo Paulo Teles. Alô, Paulinho, tá na lida, no puxe do leite aí, mas nos levando na carona, na garupa. Paulo Teles passou a fazer parte do grupo de artistas que trabalham aí pro CTG Davi Canabarro, ele e o Pedro Martins. Você presta atenção que hoje à noite vai ter o lançamento de mais uma peça publicitária aí com Pedro Martins e Paulo Teles nos ajudando a fazer o convite especial para a Semana Farroupilha 2026. Você já pode imaginar o que vem por aí. Trabalho do nosso amigo Eduardo Ramos, lá do Estúdio Raios, que está sempre disposto a contribuir com a nossa entidade. Fez essa gravação e hoje à noite, às 19 horas, lançamento desta peça publicitária, viu, Paulinho? Você vai também assistir em primeira mão. Para o Paulinho, para todos os seus amigos, para a avó Geni Teles, lá em Guabiju, que não desgruda o rádio, está sempre cravadito no 107.3. Saudade de minha terra, Wilson Paim, obra do mestre Gildo de Freitas. Grande abraço, a primeira, Prece do Gaúcho. Bom dia.

Em nome do Pai, do Filho e do Espírito Santo, é com licença, patrão celestial. Vou chegando despacito, enquanto servo amargo de minhas confidências, porque ao romper da madrugada e o descambar do sol, preciso camperear por outras invernadas e repontar do céu a força e a coragem para o entrevero do dia que passa. Eu bem sei que qualquer guasca bem pilchado, de faca rebenque e esporas, se não se afirma nos arreios da vida, não se estriba na proteção do céu. Ouve, patrão celeste, a oração que te faço. Ao romper da madrugada e o descambar do sol, tomara que todo mundo seja como irmão. Ajuda-me a perdoar as afrontas e não fazer aos outros o que não quero para mim. Perdoa-me, Senhor, porque rengueando pelas canhadas da fraqueza humana, de quando em vez, quase sem querer, eu me solto porteira fora. Eita, potrilho chucro, renegado e caborteiro, mas eu te garanto, meu Senhor, quero ser bom e direito. Ajuda-me, Virgem Maria, primeira prenda do céu. Socorre-me, São Pedro, capataz da estância gaúcha. Mas para fim de conversa, vou te dizer, meu Deus, mas somente para ti, que tua vontade leve a minha de cabresto para todo sempre, até a querência do céu.

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3: 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Vamos trazendo para o palco do Origens do Pampa eles que estarão abrindo a semana Farroupilha do CTG Davi Canabarro neste 11 de setembro. Estarão aí animando o fandango, grupo Som do Sul. 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É para os baileiros pandangueiros não perderem a oportunidade, tá vendo? Vai anotando aí, não esquece, daqui a menos de 2 semanas, dia 11 de setembro. 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Abraço, Elias! Toda a família por aí na nossa companhia. Mates de Ontonte, Grupo Som do Sul. Bom dia!

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19: Horas 37 minutos, você percebeu aí, iniciou o programa eleitoral gratuito e obrigatório em todas as emissoras de rádio e televisão pelo Brasil. São 75 minutos de inserções durante a programação, desses de 30 segundos, um minuto, de acordo com a grade enviada pelo TSE. Então não é vontade da Rádio Amizade a ordem das publicações e vai até o dia 1º de outubro, a quinta-feira, nas vésperas da eleição, tá vendo? Vamos acompanhando aí todos os programas, tem durante a semana, de segunda a sábado, programas de 25 minutos, também distribuído de acordo com a representatividade no Congresso Nacional dos partidos, que tem direito ao programa eleitoral gratuito. 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Então, presta atenção.

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Horas 41 minutos, tá chegando no palco do Origens do Pampa, Oswaldir e Carlos Magrão. Vai lá pra Siríaco, pra Catarina, que tá na nossa companhia, e também para Muliterno. Alô, nossa amiga Suzana, Jandir Girardello. Tá pedindo Oswaldir e Carlos Magrão, Deus é Assim. Música linda desta, já foi a dupla de ouro, a música gaúcha de Passo Fundo, Oswaldir e Carlos Magrão, que hoje segue em carreira solo. Cada um buscando o seu espaço, mas fizeram muito sucesso como dupla. Oswaldir e Carlos Magrão, no Origens do Pampa, Deus é Assim. Um abraço também, claro, aos amigos que estão aí na área verde. Alô, Daniel Valtrique, tá por aí também o Ivo, Darley, Cristiane, Adileta, Vanusa, Manuela e o aniversariante. Todos aí estão prestando homenagem, mandando um abraço ao Wagner Valtrique, que é o aniversariante homenageado de hoje. Nós aqui do Origens do Pampa também estendemos um abraço desejando saúde e paz para o Wagner. Aquele abraço para você, Oswaldir e Carlos Magrão. Deus é Assim.

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11: Horas 54 minutos, em frente com o Origens do Pampa, neste espaço com a companhia da Casa de Carnes Alves e Rocha do amigo Orley, toda a família lá esperando, os amigos de Sirico e da região para atender bem. 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

Alô, amigo Ivo Barbeiro. Ivo Barbeiro lá da querida Ibiraiara. Tantos amigos temos por lá. E o nosso parceiro Tripa Seca tá com a carne no fogo já. Cedito, e como passou o ônibus, já tá calibrando o pulso lá, tá firmando o pulso. Bebendo uma cerveja bem gelada, hein, Tripa Seca? Passou o Dalla Libera ou o Rec? Sou no tempo ainda do nosso amigo Gravata, que fazia o trecho Ibiraiaras Davi Canabarro com o ônibus do Rec. Que tal? Passou o ônibus por aí, já pode calibrar e firmar o pulso aí, tá bueno? Pra você, vamos trazendo o Grupo Cordiona e o Bugre do Mato. Bom dia!

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11 horas mais 6 minutos, vamos em frente com Origens do Pampa, nesse início da segunda hora do programa, neste domingo, 30 de agosto, na companhia da Borracharia do Guile. 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

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Che, como sempre, na abertura da segunda hora, temos o momento da poesia. Hoje eu quero mandar um abraço especial a dois amigos que estiveram aqui por Davi Canabarro esta semana. Foram lá nos visitar, tomar um mate e prosear um pouco, não é mesmo? Seu João Sartoreto, Dona Rose. Que alegria tê-los conosco lá esta semana para contar uns causos, lembrar dos velhos tempos e projetar o futuro também. Esse casal querido que esteve por aí na sexta-feira, se não me falha a memória. E aí nós prosemos bastante, tomamos um mate, contamos causos das carreiradas, dos rodeios, de tudo um pouco. Abraço, seu João, Dona Rose e outro casal querido também, de amigos lá de Siríaco, Firmino Ribeiro e Dona Nedi. E no momento da poesia estão sempre corradinho ligado lá e muito atentos, porque esta é uma das formas de expressão da cultura gaúcha, é a poesia do Rio Grande. Nós vamos trazer hoje o Marcioli Pérez Pereira, um tema maravilhoso, é o Canto aos Avós. Aos avós, aí nós queremos estender nosso abraço, nosso carinho. E que a gente siga com esta amizade aí por muito tempo, não é mesmo, seu João, Dona Rose, Firmino, Dona Neidi? Vamos tocando o Rio Grande por diante, sempre pensando em preservar a nossa história e a nossa cultura. Como esta obra do Marcioli Pérez Pereira, Canto aos Avós. Bom dia!

0: avós eram de carne e osso. Tomavam mate, comiam carne com farinha, camperiavam. Sopravam a chama dos lampiões, dormiam cedo. Os avós tinham braços e pernas e cabeça. Olhai os seus retratos nas molduras, laçavam de todo o laço, amanuciavam potros, fumavam grossos palheiros de bom fumo e amavam seus cavalos que rompiam ventos e bandeavam arroios como um barcoagem. Usavam lenços sobre a barba espessa e o barbicacho lhes prendia o queixo, sombreiros negros para chuvas e sóis, palas de seda para soalheiras, ponchos de lã quando a invernia vinha. Tinham impérios de flechilha e trevo, e famílias de bois no seu império, e eram marcas de fogo seus brasões. Charlavam de potreadas, de mulheres, de episódios de adaga, contra adaga, do tempo, das doenças, das mercâncias do gado gordo para o saladeiro. Tinham homens ao seu mando, os avós, no quartel rude dos galpões campeiros, enseivados de mate e carne gorda. Os empíricos soldados madrugavam na luz das labaredas de espinilho, que era sempre o primeiro sol de cada dia. Honravam os avós a cor dos lenços, a seda branca dos republicanos, o colorado dos federalistas, e morriam por eles, se preciso, coronéis de milícias bombachudas, acordando tambores nos varzedos, no bate-casco das cavalarias. Nas largas camas de cambraias alvas, vestindo o corpo da mulher mocita, juntavam carnes no silêncio escuro, pautado por suspiros que morriam no contraponto musical dos grilos. Os avós eram de carne e osso. Tinham braços e pernas, cabeça, artérias, nervos, coração e alma. Humanos como nós, os velhos tauras, mas de bronze e de ferro nos parecem estes campeiros que fizeram história, estátuas vivas de perenidade nos pedestais do tempo e da memória.
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11:18, em frente com Origens do Pampa, deste 30 de agosto. 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

11h21, tá chegando pra cantar no palco do Origens do Pampa, Tchê Garotos, relembrando o sucesso deste grupo que animou fandangos pelo estado e pelo Brasil, fazendo muito sucesso de fato. Esta vai pro amigo Ismael Marquiol. Alô, Isma. Que baita festa ontem lá na linha, hein, tchê? Que churrasco fandango. Coisa linda de se ver. Parabéns à comunidade da Linha Narim, mais uma vez fazendo um baita evento, atendendo bem todos os visitantes. E a música também era buena, uma barbaridade. Parabéns de fato. E o Isma tá lá rebatendo as de ontem, com aquela cachaçinha boa por demais da cachaçaria Tibola. Alô, Tonho, Tibola, toda a família lá em Gentil. Aí tem qualidade, não é mesmo, Isma? Aí você vai bem. Grande, Isma. Aquele abraço a você e toda a família. Também ao nosso amigo Claudir Luiz Alves. Alô, Polaco. Na querência do Marau nesse domingo, recebendo a visita do amigo Juscelino Gazola. Essa dupla de amigos aí, nosso abraço, nosso carinho. Abraço, Polaco. Segue firme e forte. Também lá na Matelândia. Ah, bom, aí tem festa da grande, não é mesmo, seu Lécio? Dona Dina, recebendo o aniversariante de ontem, aí o genro Adão. Que barbaridade, a festa é graúda, um costelão na brasa. Nosso primo querido amigo Evandro tá por aí, a Fofa, claro, a Adriele e o Antony. O Antony é a atração da turma aí também, o Silvio. Todos que estão por aí neste domingo, na Matelândia, nosso abraço, nosso carinho. Parabéns, Adão! Que o patrão velho te conceda muita saúde, muita paz, muitos anos de vida, em nome da família aqui, também do Origens do Pampa. É uma turma um pouquinho mais distante do que o Paraná, estão lá no Pernambuco. Alô, São Bento do Una! O pessoal da Metalúrgica Zalza tá por lá, não é mesmo, amigo Nero? Maninho Ticiane, que tal? A turma tá por lá também, o Ivan Zanon, o William. Então na lida lá pelo Pernambuco, São Bento do Una, aquele abraço a vocês que estão aí numa boa, né, no Pernambuco. A vida que o véio mandou, mas que tal? Aquele abraço, bonito.

a música fandangueira do nosso Rio Grande aqui no Origens do Pampa deste 30 de agosto. E agora tá chegando música de um taura que não nasceu no Rio Grande, mas leva o Rio Grande no coração. Falando do Gilmarzinho, cantor. Gilmarzinho, lá de Toledo, no Paraná. E hoje ele está visitando o querido amigo e primo Daniel Girardello. Alô, Daniel, William Girardello, aí com a Karine, Benjamin, o Enzo, recebendo visitas ilustres nesse domingo, hein, tchê? Coisa buena. Além do Gilmarzinho, cantor, tá aí o João Cardoso. E você que ainda não conhece, porventura, ainda não conhece o João Cardoso, segue na rede social a dupla Laís e João Cardoso. Que dupla buena. Parabéns pelo trabalho aí, tanto do Gilmarzinho, cantor, campeão da vacaria, campeão nacional, intérprete vocal, talento nato aí, junto com o João Cardoso, que junto com a Laís formam a dupla Laís e João Cardoso. Segue aí na rede social, você que ainda não conhece, que vale a pena. E vou trazer uma do Gilmarzinho, cantor, claro, esteve aqui pelo Rio Grande gravando junto com o Cristiano Quevedo, um dos grandes nomes da música do Rio Grande, a música Gaúcho Ancestral. Que espetáculo! Parabéns, Gilmarzinho! Sucesso aí nesta empreitada musical, você que é um talento do nosso Rio Grande, nosso acervo cultural gaúcho. Aquele abraço!

0: está aqui no Rio Grande do Sul cantando junto com o ícone da música nativista, Cristiano Quevedo.
1: Prazer todo nosso, Gilmarzinho cantor, unir nossas vozes pelo

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3: Horas mais 34 minutos, seguimos com Origens do Pampa deste 30 de agosto, na companhia de nossos apoiadores, como é o caso da Agrolusa, que é um novo conceito em agropecuária e floricultura aqui para Davi Canabarro e para toda a região. 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Horas mais 38 minutos. Despacito, vamos tentando atender todas as solicitações dos nossos ouvintes, que nos alegram muito com a sua companhia. É o caso do nosso parceiraço Carlos Varal. Tá buena lá na querência de Marau e hoje homenageando seu maior patrimônio, que é o filho João Vitor Varal. Parabéns, João Vitor. Saúde e paz em nome aí da família e homenagem aqui do Origens do Pampa também. Você tenha muito sucesso aí na sua vida. Vamos trazendo para cantar a pedido do nosso amigo Carlos, Mano Lima com o filho Pedro Lima, de pai para filho. Bom dia.

O Rio Grande Velho bem gaúcho, na voz do Mano Lima e o filho Pedro Lima, de pai para filho. E assim seguimos com a música autêntica do Pago Gaúcho, trazendo para cantar Porca Véia e Grupo Cordiona. Esta vai especial ao nosso companheiro, parceiro, amigo Edson, que hoje à tarde vai para o Fandango, vai pro baile da terceira idade lá em São José do Capinguí. Aquele abraço, Edson. Vamos fandanguear também. Na nossa companhia, outro grande amigo, nosso parceirão Billy. Alô, Billy, Triqueza aí de Vanini. Este é Taura do Rio Grande também. Grande amigo, que alegria tê-lo conosco também nesta manhãzita de domingo, 30 de agosto. Porca Véia Gineteada.

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Vamos trazendo para o palco do Origens do Pampa o amigo Firmino Ribeiro. Abraço ao Amarildo, Andréia, Toninho, ali no topo da coxilha, em Nossa Senhora da Paz. Estão oferecendo música para o tio João Vargas, grande Joãozinho de Vargas, lá de São Jorge. Deu entrevista até no Globo Rural nesta manhã, hein, Andréia? O seu Amarildo, mas que tal? Tá famoso, tio João. João de Vargas, esse é Taura do Rio Grande, entende da lida. Um abraço a vocês aí, para toda a família. Obrigado pela parceria de sempre, pela audiência em nosso programa. É a música campeira, a música fandangueira, é a música autêntica do nosso pago. Agora, na acordeona do amigo Firmino Ribeiro. Abraço também mais uma vez ao seu João, dona Rose. Estamos na escuta lá, ouvindo a poesia, se preparando para ir para a bailanta, para o fandango lá em São José do Capinguim, na tarde desse domingo. Vai ser uma bela festa, não tenho dúvida nenhuma. Na sequência, vamos trazendo o Luiz Marenco aí, atendendo outro parceiro. Grande Guilherme Daros. Guilherme tá ligadito com a gente no 107.3, pediu Luiz Marenco, batendo água, e é o que tá prometendo, hein, Gui? Tá prometendo bastante chuva para este domingo e para amanhã, segunda-feira. Ontem não confirmou o que estava previsto, né? Mas para hoje tá marcando aí 25 milímetros. E para amanhã, segunda-feira, segundo a Clima Tempo, é para 63 milímetros. Que barbaridade! Depois dá uma diarada aí, uma estiada até na terça-feira, dia 8 de setembro, tá previsto aí. Tempo firme, né? Temperatura baixa lá pelo final de semana, próximo domingo, dia 5, 4 graus a mínima. No sábado, aliás, dia 5, 4 a mínima. No domingo, 5 graus a mínima. Mas tempo firme para a próxima semana, depois da chuvarada que está prevista para amanhã. Na primeira, os amigos Firmino Ribeiro, Fazenda Machado, e depois Jari Terres e Luiz Marenco, batendo água. Bom dia!

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4: Doze horas mais 2 minutos, vamos às cotações dos grãos que foram comercializados na última semana aqui em nossa região. Sempre lembrando, são preços médios que foram comercializados por aqui. A soja, saca de 60 quilos a R$ 132, o milho R$ 63, o trigo R$ 71. Também todos em sacas de 60 quilos, preços médios praticados na região, sempre no oferecimento da Reginato Cereais e Agronegócios.
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12:03, hora oficial do Brasil. 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

Vamos trazendo música na abertura da terceira hora do Origens do Pampa. Você vai lá para Bela e Santa Catarina, quem tá pelo litoral. 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Que coisa boa, hein, Alexandre? Já mandam a carne velha louca de especial. 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É coisa boa. Abraço, Alexandre. Obrigado pela parceria. Vamos trazendo para cantar no Origens do Pampa o grupo Chamamento Bochincho com o Bolicheiro. Boa tarde.

0: Romance musiqueiro do fronteiriço lá da fronteira da Paz Santana do Livramento, Leonel Gomes, no palco do Origens do Pampa, quando são 12 horas mais 14 minutos, e nós temos a companhia da Loja Neto lá de Casca. 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

Bueno, seguimos na companhia dos amigos aqui da região. É quem nos honra com a sintonia através da internet, amizadefm.com.br ou através do aplicativo. 12:18, início de tarde de domingo, 30 de agosto. E o setembro tá chegando, hein, pessoal? Vamos nos organizar aí para os festejos farroupilhas em toda a nossa região. Certamente, você que nos acompanha tem aí em sua cidade a entidade tradicionalista que estará realizando as atividades durante aquela semana em que sentimos bater mais forte no peito o coração de gaúcho. Precisamos, de fato, reverenciar a nossa história, a nossa cultura, os usos e costumes através das várias formas, seja da música, da poesia, da culinária, da dança. E da roda de mate vai acontecer também no nosso acampamento Farroupilha de 11 a 19 de setembro. Nós queremos reforçar este convite a você de Davi Canabarro e da região, CTG Davi Canabarro, junto com as entidades organizadas, as forças vivas aqui da nossa comunidade, preparando uma grande semana Farroupilha do dia 11 até o dia 19. Começa com o Fandango, com o grupo Som do Sul, um dos maiores grupos de baile, com certeza, do nosso estado, animando o Fandango em todo o nosso Brasil. E estará aqui em Davi Canabarro na noite de sexta-feira, 11 de setembro, a partir das 21 horas, para a abertura dos festejos Farroupilha 2026. E o ingresso, presta atenção, o ingresso para este Fandango é só 40 pila. Então vamos lá, os fandangueiros, baileiros aí da nossa volta podem estar aí conosco na noite de sexta-feira, 11 de setembro. No sábado, aí sim é outro momento para lá de especial, quando as nossas entidades estarão mostrando lá no desfile temático os 400 anos das missões jesuítico-guaranis, também com a apresentação da banda do Colégio Tiradentes, lá de Passo Fundo, e a nossa mateada. Leva a tua garrafa térmica, cuia e bomba, que água quente, erva mate, teremos à vontade lá na tarde de sábado, 12 de setembro. É um momento importante para conhecermos um pouco mais a história da formação do nosso estado, quando os padres jesuítas lá da Espanha, da Companhia de Jesus, atravessaram o Rio Uruguai, desde a Argentina e o Paraguai, onde já estavam, né, levando a palavra de Cristo àquele povo, vieram para o Rio Grande do Sul fundar as reduções jesuíticas. Então, vai conhecer um pouco da nossa história através do desfile temático na tarde de sábado, 12 de setembro. Domingo de manhã, momento de fé, através da missa crioula celebrada pelo posteiro espiritual da sétima região tradicionalista, o Padre Leandro, e com vários amigos aqui na nossa cidade, na liturgia, nos cantos tradicionalistas. Nosso abraço, obrigado aos voluntários que estão se envolvendo também na missa crioula. À tarde, torneio de laço lá no Parque de Rodeio Zeca Ouro, e também a nossa gincana campeira, momento especial no domingo, dia 13 de setembro. Na segunda, encontro da melhor idade, à tarde, lá com os grupos aqui de Davi Canabarro, São José do Capinguim e outros convidados. Na terça-feira, as escolas estarão por lá durante o dia, manhã e tarde também, para suas atividades. Na quarta-feira, o tradicional café de chaleira. Teremos a confraternização aí com os amigos do CTG Neco Goulart, quando as nossas invernadas estarão por lá na segunda-feira, dia 14, e as invernadas do Neco Goulart estarão aqui para esta celebração da cultura gaúcha na quarta-feira no Café de Chaleira. Na quinta-feira, teremos encontro de mulheres gaúchas, canabarrenses lá no CTG, uma tarde especial, com palestras importantes, falando sobre a importância do chimarrão na nossa vida, nossa cultura e também para nossa saúde. Parabéns às entidades aí, a Emater, o CRAS, que estão envolvidos nesta organização. Na sexta-feira, as escolinhas aí, a Escola Chapeuzinho Vermelho, a creche Osir Longarete, com as crianças bem pequenas para começar a pegar gosto por nossa cultura, estarão por lá também. À noite, o Departamento Jovem do CTG é o responsável pelas atividades artísticas. Aliás, todas as noites que não teremos atividade dentro do CTG, lá no acampamento nós vamos ter música ao vivo todas as noites. Então, todos estão convidados a participar também, além dessas atividades citadas, às noites, lá com confraternização do pessoal que está acampado, outros visitantes que por lá queiram chegar. No sábado,
dia 19 de setembro, tradicional entreveiro de boia campeira, com animação do grupo Rastro do Surungo. Abraço, Maicás Tesser, é o gaiteiro, é o cantor do grupo Rastro do Surungo, que estará conosco na noite de sábado, 19 de setembro. Casal homenageado, abraço ao amigo Zelindo Danhese, dona Zélia Piroli Danhese, ela sócia fundadora do CTG, os dois foram parceiros de patronagem quando da empreitada de construir o novo galpão, então serão os nossos homenageados. Grande abraço, obrigado pela parceria de sempre. Também temos que agradecer o apoio da Prefeitura Municipal e os nossos patrocinadores, o Sicredi, Batistello Agronegócios, Razeira Agrícola, Reginato Cereais e Agronegócios, Supreme Empreendimentos de Dó Materiais de Construção, CME Informática, Posto 35 e a Copaf, que é na Cooperativa de Fruticultores. Também temos o apoio e a parceria do Tobias Karlinski, da Atlanta Eventos. Obrigado, Tobias, pela cedência das pirâmides, que irão proteger também o pessoal que por lá nos visitar. Temos um espaço coberto lá com as pirâmides aí da Atlanta Eventos, do Tobias Karlinski, nosso parceiro também, além da Tiziane Madeiras, nosso Luiz Dorival Tiziane, nosso amigo, que já doou, né, as costaneiras para a construção dos acampamentos. Nosso abraço, nosso carinho. Portanto, será uma grande semana farroupilha a do CTG Davi Canabarro neste dia, do dia 11 a 19. Então, como eu falei, em toda a região teremos evento, como no próximo sábado lá em Gentil, por lá estaremos também, quando o Tchê Cacareco vai animar aquela bailanta. Uma baita festa, um jantar fandango com o Tchê Cacareco. E no dia 12, aí temos três eventos que o CTG Davi Canabarro vai participar. Em São Jorge, CTG Cavalo Branco, também lá em Santo Antônio do Palma, do CTG Pousada dos Tropeiros. Alô, Delmício Visioli, o patrão do Pousada dos Tropeiros, vai ter aquele costelão com a animação do grupo Estradeiro. E por lá também parte da nossa patronagem, amigos do CTG estarão nos representando. E nós também temos a visita aqui com o Neco Goulart na noite de sábado, 12 de setembro. Neco Goulart faz a abertura dos festejos Farroupilha com costelão, que é tradicional também. CTG Davi Canabarro estará por lá nos representando. Um abraço a todas as entidades tradicionalistas da nossa região, que sempre são parceiros de todos os eventos. Trazendo mais música, então, ao Origens do Pampa, vamos trazendo Marco Aurélio, Farrapo de Gente. Alô, Tarciso Alves. O Tarciso manda uma foto da churrasqueira aí, que eu achei que tinha muita visita por lá, mas ele me disse que é fome mesmo. Que barbaridade. A quantidade de carne, achei que tinha vários convidados. Bens a Deus aí, Tarciso. Aquele abraço, bom domingo para você e para a família. Nosso amigo Valcir Foque, lá em Siríaco, pediu, nós vamos trazer o Farrapo de Gente com o Marco Aurélio. Abraço, Valcir. Obrigado pela parceria de sempre. Este é um ouvinte assíduo que sempre acompanha a programação da Amizade, em especial aqui a Origens do Pampa. Marco Aurélio, Farrapo de Gente. Boa tarde.

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12 horas 32 minutos, em frente com Origens do Pampa. 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

0: 12:35. Abraço, amigo Massimino Formaio, grande Massimino. Este é campeiro também, é o homem da lida, do lombo do cavalo. Gosta de uma festa campeira, mas também gosta de aproveitar os eventos culturais, não é mesmo, amigo Massimino? É presença garantida lá na nossa Semana Farroupilha. Grande Massimino certamente vai com a família para tomar um mate, para acampar junto com os parceiros dos quadros de laço. Vai ser uma grande festa, não tenho dúvida. Nossas entidades aqui do município, a quem a gente mais uma vez agradece pela parceria na organização do desfile temático, os nossos apoiadores, aqueles que gostam realmente da nossa cultura, da nossa história, ou simplesmente gostam de uma boa festa. Lá vai ter a oportunidade, já no dia 11, na sexta-feira, bailão com o grupo Som do Sul. Este é imperdível. Quem gosta da boa música, quem gosta de dançar, é a oportunidade de acompanhar o grupo Som do Sul na noite de 11 de setembro. Preço de barbada, 40 pila o ingresso. Você só fica em casa se realmente não gosta da música gaúcha, não gosta de um fandango. Mas se gostar de uma cerveja bem gelada, também pode ir. Conversar com os amigos, confraternizar. A noite do dia 11 de setembro, estava vendo a previsão do tempo, vai dar uma folga, viu? Ali naquela quinta, sexta-feira, no sábado, para o desfile temático também, São Pedro vai nos ajudar. E nós vamos estar lá com tantos amigos aqui de Davi Canabarro e de toda a região para esta baita festa. Tá bom? Um abraço, Massimino, e a todos que estão aguardando ansiosamente aí a Semana Farroupilha 2026. Vai começar assim, ó, deste jeito. Há quanto tempo eu não danço uma vaneira? Grupo Som do Sul.
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0: horas mais 44 minutos, hora oficial do Brasil. Ouvimos João Luiz Correia e Grupo Campeirismo, Milonga e Saudade. Esta obra linda que ele regravou agora, de Pio Xanov, e ficou linda por demais. A milonguita sempre é buena de se ouvir. João Luiz Correia e Grupo Campeirismo no Origens do Pampa, quando nós temos a companhia da Mobiliária Imóveis Planejados, transformando sonhos em ambientes únicos. 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

11:50, hora oficial do Brasil. Seguimos com Origens do Pampa, trazendo a solicitação do nosso amigo César Povala. Alô, César, aquele abraço, obrigado pela companhia. Tá com o Rádio Velho cravado no 107.3. Tá homenageando, oferecendo música para os amigos lá de São Salvador que estiveram na linha ontem à noite. Nos encontramos por lá, prosemos um pouco, não é, César? E o pessoal de São Salvador também se fez presente, como muitos de toda a região. Já parabenizei, mas vamos mandar de novo um abraço à comunidade da Linha Nalim, parabenizando mais uma vez pelo baita evento na noite de ontem. Jantar fandango, bonito por demais, pessoal bem servido, todo mundo faceiro, uma barbaridade. E aí a festa só podia ser boa como foi. Abraço a todos os amigos que a gente encontrou por lá na noite de ontem, aquela janta maravilhosa da Linha Nalim. Vamos trazendo a pedido do César Povala, nosso amigo Carlos Alexandre Propodoski, o Carlinhos Gaiteiro, e esta música que já faz sucesso aí por toda a região. Abraço, Carlinhos, Relato do Gaiteiro, boa tarde.

Grande Carlinhos Gaiteiro, música buena, uma barbaridade. Parabéns, Carlinhos, sucesso. Abraço aos amigos de Nossa Senhora da Salete. Tem tanta gente por lá nos acompanhando, mas especial a gurizada lá que está organizando aquele campeonato regional por sorteio. Não fui feliz este ano, não pude participar, viu, gurizada? Uma pena. Nosso time também não chegou, então já estamos só na assistência dos finalistas aí, já terminou a primeira fase e estamos convidando o pessoal para participar e assistir os jogos lá nas terças e sextas. E dia 2 de outubro vai acontecer a semifinal, já no dia 9 de outubro, a grande final com jantar lá servido na mesa, churrasco, velho, a moda gaúcha, que coisa boa. O valor do ingresso só 50 pila. Então tá todo mundo convidado aí para o dia 9 de outubro, o jantar de encerramento do campeonato por sorteio lá de Nossa Senhora da Salete, mais uma vez um sucesso absoluto. Parabéns. Gurizada organizada dá nisso, né? Dá um evento bonito aí, todos podem participar. Campeonato por sorteio tem este detalhe também, né? Todos podem participar, fazem inscrição individual. E depois sorteio os times para grande festa do esporte lá em Nossa Senhora da Salete. Parabéns, gurizada. Semifinal dia 2 e final dia 9 de outubro com um jantar a 50 pila, o churrasco servido nas mesas. Ao final do Origens do Pampa, agradecemos a companhia dos amigos e também o aval de nossos apoiadores: GV Veículos, Soberana Máquinas, Bar do Jair Cortes, Consultório Odontológico Laís Oliveira 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Parabéns ao Gildo de Vargas, que vai estar comemorando o aniversário lá em São José do Capingui hoje à tarde, naquele encontro da melhor idade. Parabéns, muita saúde e paz. E que Deus te abençoe sempre, Gildo. Vamos trazendo para fechar o Origens do Pampa, grupo que vai estar aqui no CTG Davi Canabarro no dia 11 de setembro, grupo Som do Sul. E para fechar, vamos trazer também o grupo que estará no aniversário do CTG de 56 anos, dia 28 de novembro, Os Mateadores. Surungo do Fim do Mundo é com o grupo Som do Sul, depois acuierando dois sucessos aí, Chinoca Menina Flor e Sob o Manto das Estrelas com Os Mateadores. Esperamos ter feito boa companhia. Estas 3 horas de culto ao gauchismo através da música e da poesia do Rio Grande. Esperamos estar de volta próximo domingo, 6 de setembro, já vivendo as emoções do mês Farroupilha. Grande abraço e até lá.

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1: Meus queridos ouvintes, gauchada do Brasil, sempre muito motivado, estou chegando com o programa Encontro com os Serranos até a sua agradável companhia, pelas ondas amigas desta que é uma rádio importante no contexto das comunicações, que valoriza a cultura gaúcha, a cultura verde e amarela do sul do nosso Brasil. Sejam todos bem-vindos, sintam-se todos carinhosa e respeitosamente abraçados por mim. Hoje, final de mês, teremos a tertúlia serrana, será uma tertúlia saudade, trazendo para subir nesse palco imaginário a precursora dupla de acordeonistas da nossa música gaúcha. Os homens que abriram caminhos para os fandangos em grande escala, tanto no nosso Rio Grande, no sul do Brasil e em menor escala por outros estados, evidentemente. Falo dos irmãos Bertucci, Adelar e Oneide Bertucci. Eles foram basilares para a nossa música gaúcha, música fandangueira. 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
1: Agora é a vez da música nesta tertúlia serrana. E como já referido, sobe ao palco imaginário dos serranos a dupla Irmãos Bertucci, que em gravações nos brindará com lindos temas, e já anuncia o primeiro, que é a clássica obra O de Casa, e depois rodaremos a clássica Serrano Sim Senhor, obra com a qual ganhamos o festival Cante uma Canção em Vacaria, lá no rodeio da mesma cidade. Vai lá, Ganso!
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1: Rodamos com os irmãos Bertucci O de Casa, obra composta por eles, e depois do Flori Weger, Jauro Gellin e do Glênio Vieira, a clássica Serrano, sim senhor. Breve intervalo e logo voltaremos.
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1: De volta, agradável companhia de todos vocês, queridos ouvintes, com o programa Encontro com os Serranos. 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
1: 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Retorno com nossa tertúlia serrana e já anuncio mais música com a dupla Irmãos Bertucci, cujo título é Gaúcha Linda, e duas com os serranos, o medley Abre Fole Tubilia, Cor das Auroras e Aos Domingos. Em seguida, a valsa Força Divina. Vai lá, Ganso.

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0: Ouvimos com os irmãos Bertucci o Xote Gaúcha Linda, obra composta por eles. Em sequência, os serranos interpretaram Abre o Fole Te Humilha, do Antônio Duarte e Hilário Retamoso, Cor das Auroras, composta por Volmir Dutra, e Aos Domingos, do Gaspar Machado e de Walter Moraes. Ainda rodamos do próprio Madruga e do Dionísio Costa a linda valsa Força Divina. Pequeno intervalo e já voltaremos. Regressando com o nosso encontro, a agradabilíssima companhia dos nossos fãs e amigos, por essa que é a sua rádio favorita, sua rádio do coração. 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
0: Regressando com a tertúlia serrana, faceta do encontro com os serranos, ora transmitido por essa querida emissora, trazemos mais músicas a vocês. Duas dos irmãos Bertucci, o solo de acordeão As de Copas e o xote Baile na Serra. Com os serranos, rodaremos a obra Esta Saudade. Vai lá, Ganso!

0: Rodamos com nossos convidados da tertúlia Saudade de hoje, irmãos Bertucci, composição deles. Primeiramente o Vaneirão As de Copas e em seguida Baile na Serra. E com os Serranos rodamos Esta Saudade, obra composta por Everson Maré e por mim, Edson Dutra. Pequena interrupção e em seguida prosseguiremos.
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2: De volta com o nosso encontro sobre o prestígio da companhia de todos os nossos queridos ouvintes. 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
2: 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Retomando a apresentação de nossa tertúlia serrana, hoje tertúlia saudade, trazemos mais músicas dos serranos e de nossos convidados, os inesquecíveis irmãos Bertucci, Adelar e Oneide, Loira Casada e O Tropeiro, encerrando o bloco com os serranos interpretando Entrando no Bororé. Vai lá, Ganso!

0: Rodamos com os irmãos Bertucci, deles Loira Casada e O Tropeiro. Concluindo o bloco, os serranos interpretaram Entrando no Bororé, composta por Elton Saldanha e João Sampaio. Pequena pausa e em instantes continuaremos com vocês.
1: 12:02.
0: O programa Encontro com os Serranos volta à audiência de todos que nos prestigiam com essa amável sintonia. 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
0: De regresso com o programa, os serranos interpretam a vaneira Bate Coxa no Totonho e Bugio Dançador. E em seguida, os irmãos Bertucci executam a valsa Velha Tapera. Vai lá, Ganso!

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0: Rodamos com os Serranos, do Sérgio Rosa, Bate Coxa no Totonho. E de minha autoria, Edson Dutra, Bugio Dançador. E concluindo o bloco, os irmãos Bertucci executaram do Lauro Rodrigues a valsa Velha Tapera. Breve pausa e logo regressaremos com as senhoras e senhores. Voltando à agradável companhia dos nossos fãs e amigos com o programa Encontro com os Serranos. 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
0: De retorno com a nossa tertúlia Saudade de hoje, anuncio mais música com os irmãos Bertucci. Baile da Encruzilhada, deles. E depois com os Serranos, Caminhos Distantes. Música composta por mim, Edson Dutra, João Francisco Becker e Emerson Francisco Becker Dutra. E encerrando o bloco e a parte musical do programa, teremos novamente com nossos convidados em memória, irmãos Bertucci, a volta do tropeiro. Vai lá, Ganso!

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0: Rodamos com os irmãos Bertucci, Baile na Encruzilhada. Em seguida, com os serranos, Caminhos Distantes. E, encerrando o bloco, com os Bertucci, A Volta do Tropeiro. 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
0: 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Ratifico minha gratidão por terem estado conosco, obrigado ao competente técnico de áudio Ganso, e a Deus Nosso Senhor, o grande arquiteto do universo, que nos permitiu estar com todos através desta que é uma das emissoras parceiras dos Serranos. Uma rádio que se orgulha de prestigiar a nossa cultura brasileira, notadamente a cultura gaúcha, como já apregoado ao início. Até a semana que vem, gauchada do Rio Grande e do nosso Brasil verde e amarelo.
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Sabe aquele papo de bar? 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Aquela pessoa que tá sofrendo, deprimida. Vem cá, meu amigo. Meu caso é diferente. Eu até tô sofrendo, mas eu tô vivendo.

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0: Amizade FM 107.3, 5 horas 11 minutos, domingo 30 de agosto de 2026. Mais uma vez por aqui, programa Domingo Show, entrando no ar a partir de agora. Agradecendo desde já a sua companhia, sua sintonia. Sejam todos bem-vindos e que Deus abençoe a todos nós. Vamos juntos então com a melhor da música sertaneja, música de banda e também, claro, a música gaúcha do nosso Rio Grande. Passa por aqui a partir de agora. 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Abraço a você na casa, no carro, no trabalho. Muito boa tarde. Aí, ótima tarde então de domingo, com a temperatura de 17 graus, tempo nublado, uma garoazinha fina lá fora. E nós por aqui então vamos com muita música para você que está aí do outro lado do rádio. Vamos chamando o nosso convidado, primeiro convidado de hoje, Luan Santana. Canta, aqui é o seu lugar, com certeza, aqui na Amizade é o seu, é o meu, é o nosso lugar. Simbora então, com muita música por aqui.
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5: E nós estamos de volta por aqui, então, quando são 5 horas e 18 minutos. 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E por aqui nós seguimos com a boa música. Agora então vamos com a música gaúcha do nosso Rio Grande, já que o dia tá meio, tá propício, aquela cara de inverno, né? Cara da estação. Então vamos ouvir música bonita na voz dos Ribeiros, Nesses Rigores de Inverno.

Muito bem, são 5:28. Música bonita na voz do musical São Francisco, Tapa na Cara. E assim nós seguimos a programação por aqui. Vamos com música aí, mas antes vamos falando da Cerâmica Pássaro, que está no mercado há mais de 60 anos, fabricando tijolos de 6, 8 e 9 furos para sua obra, sendo referência para a Siríaco e região, com qualidade e ótimos preços. 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E o sinal marcou agora 5:29. Nós vamos dando sequência na programação aqui do Domingo Show, nesse domingão, hoje 30 de agosto de 2026. E por aqui vamos agradecendo a participação então da nossa amiga ouvinte de Holanda, lá de Siríaco. Obrigado pela companhia de sempre, uma ótima tarde. A Yolanda pede a música Pelos Muros da Cidade, com o Renan Júnior. Daqui a pouquinho já vamos atender a sua solicitação, então. Obrigado pela participação. Agora canta a música bonita, então, o Leonardo e o Feitiço.

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3: Muito bem, são 5 horas e 38 minutos. Cantou bonito pra nós, Renan Júnior, pelos muros da cidade. E assim nós seguimos nesse final de tarde de domingo com a nossa programação por aqui, atendendo sempre a solicitação dos nossos queridos ouvintes. Ligado conosco está nosso amigo Valcir Fock, lá em Sirico. Alô, seu Valcir, tudo tranquilo por aí? Aqui também está tudo nos conformes, graças a Deus. Vamos levando a vida em frente e agradecendo a solicitação do amigo. Pediu música bonita aí com o saudoso Teixeirinha, a fama do Boi Barroso. Vamos atender por aqui então. Pedido feito, pedido aceito, tá aí a música. Vai atender o nosso amigo Valcir Fock. 5h39.

Muito bem, música bonita na voz do Cosmo Express, Eu Tive um Amor. E assim vamos seguindo quando são 5 horas 49 minutos. 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

0: 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E a música tem sequência por aqui, vamos com mais música então. Lauana Prado vai cantar Bonito Escrito nas Estrelas. Vamos registrando por aqui então a participação do nosso amigo Pedrinho lá da Fazenda Pedreira. Alô Pedrinho, ele é do Alzira. Pedrinho sempre ligado aqui na Amizade FM, né, no programa Domingo Show, também na programação diária por aqui. O homem não nega o baixeiro. Aí que eu me refiro então, né, seu Pedrinho? Um abraço. Vou procurar aí a pasta onde que tem a música do Castilho Vargas. Não tô encontrando aqui, mas daqui a pouco eu acho ela lá. Fugir, ela não fugiu, ela deve estar por aí, né? Então vamos encontrar e atender a solicitação do amigo aí, tá bom? Também nosso amigo Atílio Busato, lá em Moliterno, ligado aqui na programação. Um abraço, seu Atílio, obrigado pela companhia de sempre. Homenageando o seu Ângelo Busato pela passagem do aniversário. Aniversariando, então, nosso amigo Ângelo Busato, e recebe a homenagem do seu mano, então, o seu Atílio, desejando saúde aí pro seu Ângelo, né? E nós também aqui desejamos, então, muito saúde, felicidades e muitos anos de vida para o nosso ouvinte, então, Ângelo Busato, aniversariante, em homenagem do seu mano Atílio. Os Bertucci vão cantar na segunda aí do bloco Já Fui Bom. Então tá dado o recado aí, tá bom? Por enquanto, Lauana Prado canta Escrito nas Estrelas.
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1: Daí então, pedido do nosso amigo Pedrinho, lá da Fazenda Pedreira. Procuramos e achamos aí o Castilho Vargas. Tá bom, seu Pedro? Tá feito o brick, então, né? O Labagualo, Pedrinho, né? Sempre aí de boa, derramando amor pela janela. Ele é dona do Osir aí, tomando um mate bem verde, com erva buena. E sempre nos dando a honra da companhia, então. Abraço, meu amigo. E assim nós seguimos por aqui, com a boa música, pra você que está aí do outro lado do rádio, nos dando a honra da sua companhia. Nós vamos seguindo então, vamos falando para a Dilson Refrigeração, que há vários anos é referência no conserto de geladeiras, freezer, máquinas de lavar roupa, forno elétrico, micro-ondas, também resfriadores de leite, conserta em sua propriedade ou leva para o conserto, faz chaves na hora, vende e instala ar-condicionado. 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E por aqui a nossa programação tem sequência. Vamos com música bonita agora, na voz de Teodoro Sampaio e a Ana Júlia.
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Você ouviu música bonita de Paulo e Paulino, No Céu dos Teus Braços, também João Luiz Correia, Lá na Campanha. 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E assim nós seguimos por aqui com música bonita, agora na voz de Henrique Juliano. Sucesso bonito por aqui então, tocando aqui no Domingo Show, Quem Ama Sempre Entende.

Ok, de volta com a nossa programação, são 6 horas e 25 minutos, 18h25. Os Fagundes cantaram a música bonita, Chama Meceiro Apaixonado. Um abraço a você ligado conosco. 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Início de noite de domingo, hoje então 30 de agosto de 2026, mais um mês que chegou ao fim, né? E aí vamos terça-feira iniciando o mês de setembro, o mês gaúcho, o mês Farroupilha. Muitas programações já estão aí programadas então aí para Semana Farroupilha de todos os gaúchos. E a gente vai agradecendo também então a companhia dos amigos que fizeram gostado aí em mais uma programação, desejando uma ótima semana também aí de trabalho, conquistas e um ótimo final de domingo, uma boa noite. E domingo que vem esperamos estar por aqui novamente com mais um Domingo Show. Aquele abraço a você então, tudo de bom, fiquem todos com Deus e até domingo que vem. Muita música boa tem para tocar por aqui e você é nosso convidado especial a seguir ligado aqui na programação da Amizade. Até mais, tchau, tchau. 6h27.

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0: Ah, o refrão é fácil, né?
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